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Morena FM, o som do Aerosmith, Dream On. Fechando mais um bloco, tivemos Phil Collins, One More Night. E aí, do som do Nazaré, Love Hurts. É hora de mais um intervalinho bem rápido. Já já eu volto com Nica Costa. Tem Heróis da Resistência e mais. Fica ligado aí, viu?

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Esse é o Heróis da Resistência, só pro meu prazer. Encerrando mais um bloco aqui no Clássicos da Morena FM. Agora são 8:50. Tá na hora de música e vinho com o sommelier Jonas Eduardo. E já já eu volto com os últimos instantes do Clássicos desta sexta-feira, 24 de julho. Fica ligado aí.

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2: Hoje, nossa taça de conhecimento será sobre uma uva branca que tem origem nas terras sicilianas na Itália, a casta branca Grillo. É pouco comentada no mundo do vinho, pois boa parte de sua produção é destinada a um tipo de vinho fortificado chamado vinho de Marsala. A variedade Grillo tem muita história e sua origem mais considerada é a Sicília, sendo uma evolução da casta Catarrato e Moscato de Alexandria. Outra hipótese de seu surgimento foi pelo sul da Itália, mais precisamente pela região de Puglia, no Salto da Bota no mapa da Itália. Existem relatos que esta uva era do vinho favorito de Júlio César, líder militar e político romano, por volta do ano 45 a.C. Um vinho que recomendo com 100% Grillo é o Cusumano Chamaris, Grillo DOC, onde as uvas são cultivadas em solos arenosos em terras sicilianas. O vinho amadurece 4 meses em contato com as borras, trazendo mais elegância e complexidade em aromas e sabores. Aliás, seus aromas remetem a notas cítricas e florais, e é ideal para se refrescar, acompanhado de saladas frescas em geral, peixes grelhados, massas com molho de manteiga e ervas frescas, e até mesmo um queijo de massa mole, como por exemplo o Brie. Sensacional! Um brinde à história da casta Grillo, e um brinde especial a você, ouvinte do Música e Vinho, que pode sugerir um tema para o nosso programa através do meu Instagram, @jonas.sommelier. Será um prazer. Mande sua sugestão e curta nossa página. E agora curta Lionel Rich com Do It To Me.

0: Get Remorse, You Got the Blues. Encerrando aí a nossa edição do Clássicos da Morena FM, edição de sexta-feira. Muito obrigado pela sua companhia e pela sua audiência. Tá chegando a Voz do Brasil, mas pelo aplicativo e pelo site a música não para. Uma hora de música direto sem intervalo comercial. Eu volto às 22 horas com o Easy Night. Um grande abraço para você, fique bem e até logo mais. Tchau, tchau.
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1: Boa noite para você, conectado com a Morena FM 107.1. Prazer, eu sou Val Barbosa. A partir de agora tem Easy Night. Hoje, sexta-feira, 24 de julho. A gente segue juntos a partir de agora até a meia-noite com as melhores músicas para você curtir. Noite de sexta-feira, temperatura agora 21 graus, umidade relativa do ar 81%. Então, pode aumentar o volume. Tá começando Easy Night.

do grupo ABBA, I Have a Dream, fechando aí o primeiro bloco do Easy Night. Tivemos Eraser, Ship of Fool, Peace and Herb com Reunited, Information Society, Sleep Now Way. Já já eu volto com mais. Fica ligado aí.

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Esse é o som de Hanny Crawford, The Captain of Her Heart. Fechando mais um bloco aqui no Easy Night. Você ouviu o Raulzito, Trem das Sete, Ted Swims, Lose Control, Elton John e ainda Alan Parsons Project com Eye in the Sky. 999-410-107 para você participar e interagir com a sua Morena FM. Fique à vontade. Vamos de Easy Night até a meia-noite. Muita música boa para rolar para você curtir. Fica ligado aí.

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Ao seu Valença, La Belle de Jura, aqui na sua Morena FM. E assim a gente encerra a primeira hora de músicas do Easy Night desta sexta-feira. Tivemos Alice, All For Reason, Tina Turner e ainda Los Lobos com Donna. Já já eu volto pra gente abrir a segunda hora de hoje. Fica aí.

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Morena FM, Rádio Easy, o som do Smash Move, Waste. Fechando mais uma sequência, tivemos Incubus, Skank, Esquecimento, U2 com Kite. E ainda Steve Wonder, Ribbon in the Sky. 999-410-107 para você participar e interagir com a Morena FM. Já já eu volto com o Dire Straits. Fica ligado aí.

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1: 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De volta aqui no Easy Night da sua Morena FM, trazendo agora para você o último bloco de hoje do Easy Night, abrindo com Chris the Bird, So Beautiful. Agora são 11:47. Uma boa noite para você.

0: Kissing a Fool. É o som de George Michael. Encerrando a nossa edição do Easy Night. Em grande estilo, né? Muito obrigado pela sua companhia e pela sua audiência. Eu volto às 16 horas aqui na Morena FM com finalzinho de sequência de classe. Também Isto é Rock and Roll, Layout 80 e muito mais. Um grande abraço, uma excelente madrugada de sábado para você. Cuide-se. A gente se fala depois. Tchau, tchau.
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o dia mais triste do teu futuro não seja pior que o mais feliz do teu passado. Que o teto nunca caia sobre ti e que os amigos debaixo dele nunca partam. Que sempre tenha as palavras cálidas em um anoitecer frio e uma lua cheia em uma noite escura. E que um caminho se abra sempre à sua porta. Que vivas 100 anos, com um ano extra para arrepender-te. Que o Senhor te guarde em suas mãos e não aperte muito seus dedos. Que teus vizinhos te respeitem, que os problemas te abandonem, os anjos te protejam e o céu te acolha. E que a sorte das colinas celtas te abrace. Que as bênçãos de São Patrício te contemplem. Que os teus bolsos estejam pesados e o teu coração leve. Que a boa sorte te persiga e a cada dia e cada noite tenhas um muro contra o vento, um teto para a chuva, bebida junto ao fogo e risadas que consolem aqueles a quem amas. E que teu coração se preencha com tudo o que desejas. Que Deus esteja contigo e te abençoe. Que vejas os filhos dos teus filhos. Que um infortúnio te seja breve e que te deixe cheio de bênçãos. Que não conheças nada além da felicidade desse dia em diante. Que Deus te conceda muitos anos de vida. Com certeza, Ele sabe que a terra não tem anjos suficientes. E assim seja a cada ano, para sempre, para sempre.

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0: ante os deficientes. Há algum tempo em Roma, os jornais noticiaram que um jovem pai lançou seu filho, Ivano, um bebê deformado, de uma ponte do rio Tibre. Meu filho nunca me teria perdoado se eu o tivesse deixado viver somente para sofrer, disse o pai, justificando a sua atitude. Numa pesquisa de opinião, realizada por jornalistas europeus na capital italiana, na ocasião, foi verificado que 76 pessoas entre 100 tendem à eliminação dos atípicos, porque pensam que a vida na Terra não é feita para sofrer. Em 10 de maio de 1912, em Nova York, nasceu o menino Henry Viscardi Jr., filho de um barbeiro, imigrante italiano. Ele não tinha as duas pernas. No seu lugar, apenas dois cotos, exatamente como o pequeno Ivano. Seus pais o amaram e o criaram com duplicado carinho. Até os 25 anos de idade, ele não tinha mais do que 1 metro de altura e andava graças a umas botas enormes que pareciam luvas de boxe. Frequentava a universidade, custeando os seus estudos, trabalhando como juiz de basquetebol, garçom e repórter. Aos 26 anos passou a utilizar pernas artificiais. A operação foi gratuita. O médico lhe disse: um dia, faça alguma coisa por outros deficientes. Então a dívida estará quitada. Casado e com filhos, Henry se tornou presidente de uma indústria de peças de automóveis, competindo no grande mercado industrial de Nova York. O importante a salientar em sua indústria é que todos que ali trabalhavam, desde o presidente ao faxineiro, eram deficientes físicos ou mentais. Tetraplégicos, em macas, usavam alguns dedos das mãos. Senhoras com deficiência mental confeccionavam trabalhos num perfeito desafio à dignidade humana. Ele escreveu um livro que se tornou um verdadeiro best-seller em todo o mundo. Nós poderemos vencer. A primeira página é dedicada à sua mãe. A apresentação da obra é feita pela senhora Eleanor Roosevelt, esposa do ex-presidente americano Theodore Roosevelt. E aí nos perguntamos: será que o pequeno Ivan, lançado ao Tibre, não teria nascido para fazer na Europa o que o seu colega Henry realizou nos Estados Unidos? Será que, se deixado viver, não teria mostrado ao mundo que o espírito suplanta a matéria e a domina? Os deficientes enviam recados à sociedade humana. Recados que transmitem com dignidade, sem reclamações, acreditando no crescimento do hoje. Recados como este: estão se preparando para assumir papéis na vida familiar e na vida social, bastando que recebam uma chance. Bastando que as portas não se fechem para eles. Estão nas escolas e nas oficinas de treinamento. Andam ou são conduzidos pelas ruas, transportando suas pastas com material de estudo ou com instrumentos de trabalho. Conseguiram confiar em si mesmos e estão dispostos a fazer duplo esforço para contribuir no desenvolvimento do seu potencial existente ou restante. Observemos quantos exemplos de extraordinária superação física e mental. Pensemos nisso e nos disponhamos sempre a investir na vida. Chegamos assim ao final de mais um Pense Nisso. 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

canção que fecha a nossa primeira hora viajando de classe executiva na edição especial desse sábado que vai até meio-dia. Eu sou o Celso Costa, a partir de agora com você até o meio-dia por aqui, com muita música boa, interação, participação, tudo isso que você faz pelo nosso WhatsApp 999410107. Daqui a pouquinho eu te conto das promoções que estão rolando em nossa programação, das novidades e de muito mais. E já também tem o destaque musical da nossa programação.

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0: Ryan Ferry, Slave to Love, nosso destaque de hoje.

0: 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Nenhum de nós viu astronauta de mármore. Homenagem, né, ao homem que pisou na Lua. Uma versão, na verdade, da um grande sucesso internacional, né? Bom dia pra quem tá na audiência conosco nessa manhã, mandando bom dia pra gente pelo nosso 999-410-107, o Francisco, o Evandro tá conosco também nessa manhã, o Conrado tá na audiência, tantos e tantos amigos estão conosco participando via WhatsApp 999-410-107, o Marcelo, também o Julielson e a Ana, que são companhias frequentes, e que bom, né, que nós temos boas companhias sempre aqui na nossa programação do Classe Executiva, que tá em sua segunda hora, edição especial de 5 horas com muita música e informação pra você.
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Cultura FM, Ellie Goulding com Burn, aqui no nosso Classe Executiva, especial de sábado. 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Agora 8:36, The Orchids.

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Morena FM 107.1, sua rádio Ilha Santana com a Michelle Brandt, The Game of Love, Miley Cyrus, Flowers, Titãs, Elvis Presley, Queen com David Bowie. Só música boa pra você que tá na audiência. Bom dia pra Cris e também pra Clara, que estão circulando no sábado, passeando pela cidade, ouvindo a nossa programação. Obrigado pela companhia. Bom dia também pro meu amigo Antônio. Antônio é um grande fã da nossa programação. Um abraço a você, meu amigo, pra você e pra todos que estão contigo aí. Um ótimo dia também ao Valdecir, que tá na audiência. Ao Wilson, que acompanha a nossa programação. A Ana Aparecida. Ah, que bom que você tá aí do outro lado do rádio. Tá chegando informação aqui na nossa programação.

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0: Deixa eu dar bom dia para Vivian Krajewski com as primeiras informações de hoje. Bom dia, Vivian.
2: Oi, Celso. Bom dia para você. Um ótimo dia a todos. Diversas ruas da capital terão interdições neste sábado por causa de festas julinas, eventos culturais, celebrações religiosas, corridas e também da parada do orgulho LGBTQIAPN+. As mudanças no trânsito começam a partir das 11 da manhã e seguem até a noite em diferentes regiões da cidade. No centro, a Rua Barão do Rio Branco será fechada entre as ruas Pedro Celestino e Padre João Cripa, das 2 da tarde às 11 da noite. Já na Avenida Afonso Pena e na Avenida do Poeta, haverá operação especial com contrafluxo das 6:30 da noite às 22 horas às 10 da noite, por causa da corrida, de uma corrida que vai acontecer no local. A Getran orienta os motoristas a redobrarem a atenção, respeitarem a sinalização e, sempre que possível, utilizarem rotas alternativas para evitar congestionamentos. Já tem mais Morena News.
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13: Olá, tudo bem? Chegou a vez de falar de um grande sucesso que foi tema do filme Don Juan de Marco. O filme foi produzido por Francis Ford Coppola e dirigido por Jeremy Levin e lançado em 1995. No elenco, estrelas de peso como Johnny Depp e Marlon Brando. A sinopse do filme se resume em uma só frase: a melhor parte do amor é perder todo o senso de realidade. O ator Johnny Depp, que fez o papel de Don Juan de Marco, só aceitou atuar no filme desde que Marlon Brando fizesse o papel do psiquiatra Jack Meekler. O cachê de Depp foi de US$25 milhões. A trama central do filme é de um rapaz que afirma ser Don Juan, o lendário conquistador de mulheres. Por ter perdido seu verdadeiro amor, caiu num estado de depressão profunda. O psiquiatra Jack Meekler é chamado para salvá-lo. No início, o psiquiatra parece cansado, pronto para se aposentar. Mas à medida que Don Juan começa a descrever sua vida amorosa, Jack sente-se revigorado. Ambos se envolvem num curioso relacionamento que beneficia até a mulher do psiquiatra, sempre relegada a segundo plano pelo marido. A canção do filme foi indicada ao Oscar de 1996 como melhor canção original e também como melhor trilha sonora. A canção não ganhou os prêmios, mas foi a música mais executada no ano de 1995, chegando ao posto de número 2 no Reino Unido e ficou em primeiro lugar nos Estados Unidos e aqui no Brasil. No sucesso que você não esquece, o tema do filme Don Juan de Marco, Have You Ever Lead Love of the Woman, com o canadense Bryan Adams.

0: Muito bem, eu sou Paulo Vaz e digo a você, bye bye. Voltamos na próxima edição do Sucesso que Você Não Esquece.
1: Vai. Glória.

0: 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Charlie Puth, Meghan Trainor, Marvin Gaye aqui no nosso Classe Executiva de sábado, especialíssimo, especial porque você tá aí do outro lado do rádio, ouvindo a nossa programação enquanto organiza sua vida, seja no trabalho ou em casa, enquanto dirige pro Campo Grande também, sintonizado conosco. Ah, que coisa boa, né? Você que tá aí no seu aplicativo também, trabalhando o dia todo, fazendo companhia pra gente, levando um pouco de música de qualidade pros seus passageiros. Nosso muito obrigado pelo carinho, pela companhia sempre. O intervalo aqui é rápido, tem muita música e eu quero que você participe conosco pelo WhatsApp. 999-410-107
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0: FM, 107.1 Mads Langer, You're Not Alone. Canção que fecha mais uma hora de classe executiva na sua companhia.
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0: Morena FM 107.1, Savage com Don't Cry Tonight. Demais, né? Muito bom. Lily Wood, The Prick, Robbie Schultz, Pray and See. Também ouvimos Alceu, Vanessa, Beatles, Bee Gees e George Benson. Tá todo mundo conosco nessa manhã, que bom. Ótimo dia pra você, bom sábado. Ah, quem tá conosco é a Jucimara, dizendo que ama as músicas aqui da nossa programação. Obrigado, Jucimara. Bom dia também pra Eliane, que tá sempre conosco por aqui. Bom dia, Jamil. Como você está? Tudo certo, Jamil? Ótimo sábado pra você também. Tá na hora da informação.
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0: Vivian Krajewski de volta. Bom dia mais uma vez, Vivian.
3: Oi, Celso. Tô de volta. Bom dia a todos mais uma vez. Neste fim de semana, Campo Grande tem opções para todos os gostos. Entre os destaques estão Bonito Cinesur, com filmes, oficinas e debates de graça até 1º de agosto, e a 23ª Parada do Orgulho LGBTQIAPN+, que terá show da cantora Carol Conká neste sábado na Praça do Rádio. A programação também inclui espetáculo infantil, festa de música eletrônica e show especial de Moacir Franco. No domingo, a agenda traz o Arraiado Bosque da Paz, com comidas típicas, forró e feira de artesanato, além da convocatória nacional de Lambe Lambe e do espetáculo Anticristo com o humorista Tiago Santinelli. A programação completa e os horários estão disponíveis nos canais oficiais dos eventos. Já já tem mais Morena News.
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1: Ai, ai, sabe quem que é esse Vital da música dos Paralamas do Sucesso, Vital e Sua Moto? Ele foi o primeiro baterista dos Paralamas do Sucesso. Foi justamente essa música que eternizou a saída dele do grupo. Depois o Vital acabou não fazendo mais parte dos Paralamas e também acho que não fez mais parte do sucesso, né? Deu uma sumida grande depois. Ai, ai, disse que ele deu um bolo num show que eles tinham marcado na universidade e acabou que ele... O pessoal ficou meio chateado com ele e não teve mais jeito, não. Um estudante da faculdade que tava lá falou: não, o baterista não veio, eu vou ajudar vocês aqui. E aí pegou as baquetas e começou a tocar. Sabe quem que era esse baterista? Era o João Baroni, que ficou no lugar do Vital, e o Vital virou apenas o nome de uma música e acabou não sendo vital para o sucesso dos Paralamas, entendeu? Daqui a pouquinho já tem mais classe executiva por aqui.
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1: Morena FM 10h41.
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volta com classe especial de sábado. Bom dia pro Genivaldo Silva. Alô, GG. Também pra filha Júlia, que tá com ele, sintonizados na Morena FM. Muito obrigado pela companhia. Ótimo sábado pra vocês. Coldplay.

0: Morena FM, Javan acelerou fechando a penúltima hora de classe executiva nessa manhã de sábado de sol.
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0: Morena FM, 11 horas e 2 minutos.
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0: Latina FM, a Cidade Negra. Essa foi do auge do Cidade Negra, né? A estrada, você não sabe o quanto eu caminhei pra chegar até aqui. Caminhei pouquinho, vim de carro, é mais tranquilo. Bruno Mars, Google Dolls, Phil Collins também passando por aqui. Agora tá na hora da informação na Morena FM.
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0: Morena FM, 11 horas e 20 minutos.
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0: Bom dia mais uma vez, Vivian Krajewski.
3: Para você e para todos. O Bazar Solidário com produtos da Receita Federal segue em Campo Grande com centenas de itens vendidos a preços abaixo do mercado. Entre os produtos estão perfumes importados, celulares, roupas, calçados, brinquedos, utensílios domésticos, cobertores, relógios e artigos para casa. Toda a renda será destinada aos projetos sociais do Instituto Isaac, que atende crianças e adolescentes em situação de vulnerabilidade. O Bazar funciona todos os dias, das 9 da manhã às 10 da noite, lá no Armazém Cultural, que fica na Avenida Calógeras. As mercadorias ficam disponíveis até o dia 10 de agosto ou enquanto durarem os estoques. É uma oportunidade para economizar nas compras e, ao mesmo tempo, apoiar uma boa causa. Já já tem mais. 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

Morena FM 107.1, esse é Portugal, The Man, Feel Still. RPM Alvorada Voraz, você também ouviu, aliás, estava conversando com o GG, que estava me dizendo que essa música foi, aliás, esse álbum inteirinho do RPM foi produzido pelo grande Ney Matogrosso. Que coisa, não tem como ficar ruim, né? Ney é um gênio da música também. RPM, os caras são sensacionais, tive o prazer de passar algumas horas com o Paulo Ricardo, ainda com o Esquiavão ainda estava por lá, estava a banda completa na época, nós passamos algum tempo junto, umas 5 horas no hotel conversando com eles lá em Cuiabá, foi maravilhoso. O Paulo Ricardo é uma pessoa simpática, querida, inteligente, boa de papo. Muito bom, né? Foi gravado no Anhembi, né? Inclusive em São Paulo, segundo o Genivaldo estava me falando aqui. Esse LP na época do RPM foi um grande sucesso, um dos grandes ícones, né, do rock nacional dos anos 80, e a qualidade continua até hoje. 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Morena FM 11:45.

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Morena FM Starship, we bought the city. Reta final do nosso Classe Executiva com 5 horas de duração, edição especial de sábado. Agradece a sua companhia, a sua audiência por momentos, por todo sábado. Continue conosco, daqui a pouquinho tem o Val Barbosa, já tem o Na Hora do Almoço por aqui, seguindo a partir do meio-dia na nossa programação. Fique bem, fique easy, nos falamos na segunda-feira, 5 da manhã, no Rap Day. Fechando o Classe de hoje, Morrissey, Sweathead. Daqui a pouquinho tem o Pense Nisso.

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ante os deficientes. Há algum tempo em Roma, os jornais noticiaram que um jovem pai lançou seu filho, Ivano, um bebê deformado, de uma ponte do rio Tibre. Meu filho nunca me teria perdoado se eu o tivesse deixado viver somente para sofrer, disse o pai, justificando a sua atitude. Numa pesquisa de opinião, realizada por jornalistas europeus na capital italiana, na ocasião, foi verificado que 76 pessoas entre 100 tendem à eliminação dos atípicos, porque pensam que a vida na Terra não é feita para sofrer. Em 10 de maio de 1912, em Nova York, nasceu o menino Henry Viscardi Jr., filho de um barbeiro, imigrante italiano. Ele não tinha as duas pernas, no seu lugar apenas dois cotos, exatamente como o pequeno Ivano. Seus pais o amaram e o criaram com duplicado carinho. Até os 25 anos de idade, ele não tinha mais do que 1 metro de altura e andava graças a umas botas enormes que pareciam luvas de boxe. Frequentava a universidade, custeando os seus estudos, trabalhando como juiz de basquetebol, garçom e repórter. Aos 26 anos passou a utilizar pernas artificiais. A operação foi gratuita. O médico lhe disse: um dia, faça alguma coisa por outros deficientes. Então a dívida estará quitada. Casado e com filhos, Henry se tornou presidente de uma indústria de peças de automóveis, competindo no grande mercado industrial de Nova York. O importante a salientar em sua indústria é que todos que ali trabalhavam, desde o presidente ao faxineiro, eram deficientes físicos ou mentais. Tetraplégicos, em macas, usavam alguns dedos das mãos. Senhoras com deficiência mental confeccionavam trabalhos num perfeito desafio à dignidade humana. Ele escreveu um livro que se tornou um verdadeiro best-seller em todo o mundo. Nós poderemos vencer. A primeira página é dedicada à sua mãe. A apresentação da obra é feita pela senhora Eleanor Roosevelt, esposa do ex-presidente americano Theodore Roosevelt. E aí nos perguntamos: será que o pequeno Ivan, lançado ao Tibre, não teria nascido para fazer na Europa o que o seu colega Henry realizou nos Estados Unidos? Será que, se deixado viver, não teria mostrado ao mundo que o espírito suplanta a matéria e a domina? Os deficientes enviam recados à sociedade humana. Recados que transmitem com dignidade, sem reclamações, acreditando no crescimento do hoje. Recados como este: estão se preparando para assumir papéis na vida familiar e na vida social, bastando que recebam uma chance. Bastando que as portas não se fechem para eles. Estão nas escolas e nas oficinas de treinamento. Andam ou são conduzidos pelas ruas, transportando suas pastas com material de estudo ou com instrumentos de trabalho. Conseguiram confiar em si mesmos e estão dispostos a fazer duplo esforço para contribuir no desenvolvimento do seu potencial existente ou restante. Observemos quantos exemplos de extraordinária superação física e mental. Pensemos nisso e nos disponhamos sempre a investir na vida. Chegamos assim ao final de mais um Pense Nisso. 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

Hoje, sábado 25 de julho, começando mais uma edição do Na Hora do Almoço. Para você que estava na companhia do Celso Costa, eu quero convidar. Vamos juntos nessa tarde gostosa de sábado, tem muita música. Hoje, você sabe, sábado é dia de programação especial na Morena FM. Hoje é dia de Isto é Rock and Roll, tem Layout 80, Easy Night em ritmos de embalo. E para fechar a noite, aquela aula musical com o Paulo Maia no Jazz Masters. Tudo isso hoje aqui na sua Morena FM, a sua original.

Morena FM, Rádio Izzy, o som de Procol Harum, A Winter Shade of Pale, música de 1967 dessa super banda britânica aí, formada na década de 60, né? Fechando o primeiro bloco do Na Hora do Almoço, edição desse sábado 25 de julho, você ouviu Zizi Posse com toda uma história, tivemos Andy Gibb e ainda o som de Lionel Rich, Hello. Eu quero convidar você para participar e interagir com a Morena FM nesta tarde de sábado, 999410107. Fique à vontade, nosso WhatsApp está à sua inteira disposição. Já já eu volto com mais. Continue ligado aqui na sua original.

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O som de Duran Duran, Too Late Marlene, fechando mais um bloco aqui na Hora do Almoço. Você ouviu Andrusia com Bee Gees, Part of Me, e ainda Zélia Duncan, Fight for Fighting, e ainda Lionel Rich com Truly. 999-410-107 para você interagir com a sua Morena FM. Esse momento mais relax, mais tranquilo, é o Na Hora do Almoço, até as 2 da tarde aqui na sua Morena FM. Já já tem mais músicas, fica por aí.

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FM, o som de Fleetwood Mac, Hold Me, fechando mais um bloco aqui na hora do almoço. Você ouviu Gal Costa com Meu Bem, Meu Mal, Cass Stevens, Morning Has Broken. E a primeira foi a Diana Ross com Marvin Gaye, Stop, Look, Listen. Já, já, eu volto para abrir a segunda hora de músicas do Na Hora do Almoço deste sábado, 25 de julho. Tá afim de participar? Interagir? 99941-0107. Fique à vontade.

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Beth Elsin com James Ingram, Baby Come To Me, e ainda Spice Girls, Blitz com A Dois Passos do Paraíso, nosso Sir Elton John, Skyline Vision, grande clássico. Já já eu volto com mais músicas para você e também com informações no Morena News. Fica ligado aí.

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0: Muito bem, vamos falar agora com Vivian Krajewski, trazendo informações nesse comecinho de tarde de sábado. Vivian, uma boa tarde para você.
2: Oi, Val, boa tarde para você, uma ótima tarde a todos. Olha, hoje tem plantão de vacinação em duas unidades de saúde aqui da capital. É uma boa oportunidade para colocar a carteirinha em dia. O atendimento acontece na USF Parque do Sol, que fica na rua Evelina Figueiredo, Selingarde, número 1008, e na USF Jardim Paradiso, na rua Hanna Abdullahad, número 311. Nos dois locais, a vacinação segue até as 4:45 da tarde, então dá tempo de ir até lá. Segundo a Secretaria Municipal de Saúde, estão disponíveis as vacinas do calendário de rotina, com exceção daquelas que têm datas ou públicos específicos. Para ser atendido, é preciso levar um documento oficial com foto e a carteirinha de vacinação. Assim, o processo fica mais rápido e você garante a imunização em dia. Já tem mais Morena News.
0: Ok, Vivian, obrigado pelas informações.
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O som do 14 Bis, Planeta Sonho, em mais uma super sequência aqui na hora do almoço. Tivemos Boys On com No Matter What, Milli Vanilli, You're Gonna Miss You, e a primeira foi o Chris the Bird com The Lady in Hat. 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Daqui a pouco tem mais músicas para você. Fica aí.

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0: As the World Falls Down, encerrando a nossa edição do Na Hora do Almoço. Agora são 1h59, já já tem sequência de classe aqui na sua Morena FM.
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ritmos de embalo e também Jazz Masters. Programação super especial no sábado da sua Morena FM. Temperatura em Campo Grande agora 29 graus, umidade relativa 53%, previsão aí de chuvas, né? Máxima de 29 e a mínima de 19 graus. Pode aumentar o seu volume, já está no ar o Sequência de Classe. Para começar tem Michael Jackson com Off The Wall. Agora são 2:01. Uma

Morena FM, o som do Roupa Nova fora do ar. Fechando aí o primeiro bloco de hoje do Sequência de Classe, tivemos The Weeknd com Save Your Tears, Skank, Três Lados, Chaka Khan, I Every Woman, e ainda Rick Astley, Michael Jackson, foi a primeira do bloco Off The Wall. 999-410-107 para você participar e interagir com a sua Morena FM. Tarde de sábado quente, hoje 25 de julho. Já chegamos já ao finalzinho do mês de julho, né? Semana que vem já, os últimos dias deste mês. Já já eu volto com mais músicas e também com informações, trazendo a Vivian Krajewski do Morena News. Fica ligado aí.

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0: Mais uma vez, a participação da Vivian Krajewski com informações aqui do Morena News. Boa tarde novamente para você, Vivian.
2: Oi, Val, tô de volta. Boa tarde mais uma vez para você e para todos. A atriz chilena Paulina Garcia foi a grande homenageada na abertura da 4ª edição do Bonito Cinesur, o festival de cinema sul-americano. Conhecida por trabalhos em produções como Narcos e vencedora do Urso de Prata de melhor atriz do Festival de Berlim, ela recebeu o prêmio na noite de abertura do evento. Emocionada, Paulina disse que se sentiu honrada com a recepção e aproveitou a passagem por Bonito para conhecer pontos turísticos, como o aquário natural e as cachoeiras da região. Já já você acompanha mais Morena News.
0: Tá certo, Vivian. Muito obrigado pelas informações.
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Sucesso nos anos 80 com Laura Branigan, Self Control, fechando mais um bloco aqui no Sequência de Classe. Tivemos Lulu Santos, Toda Forma de Amor, Dua Lipa com Don't Start Now, KC, The Sunshine Band, That's the Way I Like It, e ainda o incrível John Miles com Song for You. 999-410-107, muito obrigado pela sua audiência, você que está aí pelas ruas da cidade, está levando a morena de carona no seu carro. Muito obrigado por escolher a sua original, a sua rádio favorita. Você que está pelo aplicativo, pelo site da Morena FM, obrigado pela audiência de todos. Já já eu volto com mais um super bloco. Fica ligado aí.

0: Morena FM, faltando 15 para as 3.
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Bora NFM, o som do John Secada, fechando mais um bloco aqui no Sequência de Classe. Do You Believe in Us, tivemos Ed Sheeran, Clean Bandit com Jess Glynn. London Beach foi a primeira do bloco, o grande clássico aí, I've Been Thinking About You. 999-410-107 para você participar e interagir com a sua Morena FM. Tem o Val Barbosa contigo até as 4 da tarde, depois o Júlio Arruda assume o comando da nave. E hoje é dia de Isto é Rock and Roll, viu? Tem Layout 80, aquele esquenta da sua balada acontece aqui também no Easy Night em ritmo de embalo com os blocos mixados pelo Clayton 7. Muito conteúdo, muita música para você na sua tarde e noite de sábado aqui na Morena FM. 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Daqui a pouquinho eu volto para abrir mais uma hora de música aqui no Sequência de Classe. Continue ligado aí.

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0: Muito bem, agora é hora de mais uma participação de Vivian Krajewski, trazendo informações nessa tarde de sábado, mais uma vez. Boa tarde para você, Vivian.
2: Oi, Val. Boa tarde para você mais uma vez e para todos. 152 vagas estão abertas para quem busca uma nova recolocação no mercado de trabalho. As oportunidades são para Campo Grande, Dourados, Coxim, Corumbá, Costa Rica e Paranaíba. As vagas incluem cargos como técnico em segurança do trabalho, técnico de distribuição, eletricista de linha viva e analista de eficiência energética. Também tem oportunidades preferenciais para mulheres e vagas destinadas a pessoas com deficiência. Outro destaque é um curso de graça de formação de eletricista de rede, com 25 vagas e aulas no período noturno. Mas atenção, que as inscrições têm prazos diferentes, com encerramento entre os dias 27 de julho e 8 de agosto. Para participar, os interessados devem consultar o edital e fazer a inscrição no site da empresa responsável pela seleção. Val, vou ficando por aqui, meu amigo. Desejo a você e a todos um ótimo fim de semana.
0: Ok, Vivian, muito obrigado pelas informações e um excelente final de semana para você também.
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Morena FM, Rádio Easy, Rock the Boat, fechando mais um bloco. Tivemos Marina Lima, Fugaz, Queen, e o sucesso I Want to Break Free, The Cure, e ainda Commodores com Night Shift. Que sequência incrível! Essa é a sua Morena FM, sequência de classe, até as 5 da tarde. Já já tem o Júlio Arruda te fazendo companhia aqui na sua tarde de sábado da Morena FM. Vamos de intervalo e eu volto já. Daqui a pouquinho tem o sucesso que você não esquece e também meu último bloco da minha participação nessa tarde de sábado aqui na Morena FM. Fica ligado aí.

0: Morena FM, faltando 15 para as 4.
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2: 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Oi, tudo bem? Eu sou Paulo Vaz e estou chegando para contar mais uma história do sucesso que você não esquece. Bom, hoje vamos relembrar uma daquelas canções que andaram de mão em mão a serem atribuídas a vários artistas e editoras até finalmente serem gravadas e espalharem a sua magia. A música foi inicialmente entregue a Cliff Richard, depois a Phyllis Hyman e Donna Summer. Os britânicos Bucks Fizz chegaram a gravar uma versão, mas entretanto, Roger Davis convenceu Tina Turner a gravá-la, embora esta inicialmente não tivesse acreditado muito no tema. O resto foi história, com a canção sendo êxito mundial, número 1 nos Estados Unidos, Canadá e Austrália, e a elevar, aos 44 anos, a carreira de Tina Turner para alturas nunca antes atingidas. Em 1985, a canção ganhou Grammy para Disco do Ano e Tina não hesitou em chamar Roger Davis para receber o prêmio com ela, visto que foi ele quem a convencera a gravar esse tema. Apesar da sua longa carreira, quando se fala no repertório de Tina Turner, é inevitável não mencionar essa canção, que em 1984 ressuscitou a sua carreira, elevando-a de glória do passado à superestrela da década de 80. Depois, vários hits se seguiram, cimentando-a como uma das grandes divas da música. Em 1993, surgiu o filme sobre a sua vida com o mesmo título da canção que vamos ouvir agora no sucesso que você não esquece. Tina Turner, de 1984, What's Love's Got to Do It.

7 Days em Sunny Jan. Agora são 3 horas e 55 minutos. Tá na hora de ir embora. Quero agradecer a todos vocês, super fãs da Morena FM. Muito obrigado pelo carinho e pela companhia nessa tarde de sábado. Obrigado mesmo, tá? Desejo a todos um excelente final de semana, um bom comecinho de noite, de sábado, bom domingo. A gente se encontra na segunda-feira, a partir das 19h30, no Clássicos da Morena FM e também com Easy Night. Já já tem o Júlio Arruda para te fazer companhia aqui. Lembrando que hoje é dia de Isto é Rock and Roll, tem Layout 80, Easy Night em ritmos de embalo e também Jazz Masters. Muita música boa e informação aqui na sua original, na sua Morena FM. Grande abraço a todos. Vou deixando a minha última de hoje, o som do B-52, Legal Tender. Tchau, tchau.

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1: Salve, salve, muito boa tarde, um excelente sábado pra você. Hoje é dia 25 de julho de 2026. E aí, como é que tá a sua tarde quente de sábado? Tudo bem? Tudo easy? Tá curtindo aquela folga merecida do final de semana? Tá na escala, trabalhando? Onde quer que você esteja, é sempre muito bom ter a sua companhia. A partir de agora, eu sou o Júlio Arruda e nós vamos até às 8 da noite, até às 6 com sequência de classe, depois tem Isto é Rock and Roll e uma hora pra gente viajar pelos sucessos dos anos 80. Depois do Val Barbosa, continue comigo aqui em 107.1. Dando sequência à nossa programação, tem Tears for Fears, os vocais do Kurt Smith e do Roland Orzabal, Shout!

0: Era 1986 e saiu essa linda canção, né? Pra gente recordar com o Peter Cetera, Glory of Love. Tema do filme Karate Kid. Lembra-se do Ralph Macchio, também do Pat Morita, né? E muitos outros artistas que fizeram parte dessa história bacana, né? Do filme Karate Kid. Uma trilogia que realmente ficou sensacional com o Ralph Macchio. Ouvimos ainda The Corrs com Bonovox, When the Stars Go Blue. Tivemos também Sister Sledge com We Are Family, Jota Quest, Erasure, Billie Eilish e Tears for Fears, as primeiras atrações hoje dessa super tarde de sábado, 25 de julho. E já tem muita gente participando com a gente, o Jorge, super conectado e já mandando mensagem também. Ótima tarde para você, viu, Jorge, de sabadão, um ótimo final de semana. 999410107, você pode interagir também. FM 4:25.
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jeito único e incomparável do Sebastião Rodrigues Maia, o grande Tim Maia. Pra fechar, pelo último bloco da hora 4 do nosso Sequência de Classe, edição especial de sábado, 25 de julho. Não quero dinheiro, só quero amar. Simply Red com os vocais do Mick Hucknall, Stars. Ouvimos ainda The Verve com Bittersweet Symphony. Vamos juntos, 999-410-107. Muito obrigado por sua audiência e interação. A Ana tá lá em Curitiba, no Paraná, curtindo a nossa programação via app. Que bom ter a sua audiência e você participando com a gente. Já já tem mais sucessos e voltamos para fechar mais uma hora do nosso Sequência de Sábado.

0: 4h42.
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Super sábado, fechamos a primeira hora da minha participação nesse sabadão. Ouvimos Secret Service com O Suzy, Rádio Pirata RPM, The Smiths com The Boy With The Thorn In His Side, John Wade com Alison Krauss, a primeira deste último bloco da hora 4. E aí, tá curtindo a família com qualidade de tempo neste super sábado? Tá trabalhando naquela escala do final de semana? Onde quer que você esteja, é sempre bom nós estarmos juntos. Para quem está dirigindo pelas ruas de Campo Grande, que prazer, que satisfação. Essa carona é sempre muito bem-vinda. Chegue bem ao seu destino, dirija com cuidado.

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Sabadão, 25 de julho, fechamos mais um bloco do nosso Sequência de Clássicos, que vai até às 6. Adriana Calcanhoto, Mais Feliz. No Rain, Blind Melon, Harry Styles com Watermelon Sugar. Eric Carney Culture Club. As atrações deste bloco para você. Aqui no Complexo Morena de Comunicação, temperatura na casa dos 29 graus. É uma tarde quente de sábado. Ideal para você curtir o final de semana. Hidrate-se. E também pratique, né, atividades físicas nos horários recomendados. Aí no finalzinho de tarde é sempre bom fazer aquela caminhada, claro, no foninho, curtindo a Morena FM.

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Fechamos o penúltimo bloco do Sequência de Classe Especial de sábado. Ouvimos o Spandau Ballet com Only When You Leave, Crazy Seal, Steely Dan com Do It Again e também Hooverphonic, as atrações deste bloco. Já já eu volto para fechar o nosso Sequência de Classe. 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

0: Morena FM, agora 15 para as 6.
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0: Muito bem, o nosso destaque, a nossa música do dia é uma canção do cantor inglês Bryan Ferry, lançada em agosto de 1985 como o segundo single do seu sexto álbum solo, Boys and Girls. A faixa define o estilo pop sofisticado dos anos 80, misturando elegância, romantismo e um ritmo envolvente. Nosso destaque, nossa música do dia, Bryan Ferry com Don't Stop the Dance.

0: 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Pet Shop Boys, Being Boring, pra fechar o Sequência de Classe. Especial de sábado, ouvimos ainda Ice House com No Promises. Kolbe Kaylé, Brian Ferry foi o nosso destaque, a nossa música do dia. Sequência de Classe volta na segunda-feira, a partir das 14h comigo, aqui na Morena FM. Já já tem uma hora de muito rock and roll pra você. Isto é Rock and Roll, edição desse sabadão 25 de julho.
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0: Eu sou o Marcos Schmidt e o nosso encontro está começando.
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0: E para abrirmos, vamos com este clássico que não foi apenas um dos primeiros grandes sucessos dos Rolling Stones. O som foi um marco que transformou a banda em um fenômeno global e mudou a sonoridade do rock and roll para sempre. Aumente o volume, tem Rolling Stones.

0: um dos hinos dos anos 1990. Wonderwall transformou os irmãos Gallagher em astros mundiais. A música tornou-se a primeira dos anos 90 a ultrapassar a marca de 1 bilhão de reproduções em uma famosa plataforma digital de músicas. E vamos para o som brazuca, trazendo o rock anos 80 com Titãs.
1: Homem primata, capitalismo selvagem.
0: O ex-Titãs Paulo Miklos, em uma entrevista, relembra a história de Bichos Escrotos, clássico do disco Cabeça Dinossauro. Ele relembra do barulho do lançamento e da censura musical da época.
2: A gente falou, olha, isso era 84, a gente já tinha essa música no disco do Sonífera Ilha, né? E aí a gente falou, olha, não vamos lançar, porque você viu o que acabou de acontecer, e isso aconteceu na época, com o disco da Blitz. Eles riscaram com prego o vinil para não deixar ouvir aquela faixa. Aí a gente falou, por que a gente vai lançar uma faixa que a gente tem certeza que vai ser censurada? 1986, a gente lançou o disco Cabeça Dinossauro, e a música estava dentro desse disco, né? E aí, as rádios, e uma rádio aqui que tem até um filme novíssimo, que se vocês tiverem ligados podem assistir, que é a maldita Fluminense FM, lá do Rio de Janeiro, ela tocava as bandas novas e tal. E começaram a tocar essa música estranha, de uma banda estranha, chamada Bichos Escrotos, do tal do Titãs.

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1: Hey, oh, let's go! Hoje temos o punk rock dos Ramones. E se você não sabe, a banda não precisou de estúdios caros, muito menos de anos de conservatório. Sem saber tocar direito e com apenas 3 acordes, eles gravaram o primeiro disco em uma semana, gastando pouco mais de $6,000. E o resultado? Músicas de 2 minutos disparadas como metralhadoras, provando para o mundo que a atitude vale muito mais que técnica. Conta a história que a banda tenha vendido mais camisetas com o logotipo icônico do que discos. Se somarmos os álbuns de estúdio, discos ao vivo e coletâneas, chegamos a um total de 21. E com uma vendagem de 15 milhões de cópias em todo o mundo. Então cola, porque tem punk rock!

0: No ano 2000, Bon Jovi lança It's My Life, que traz na letra uma singela e discreta homenagem a Frank Sinatra. E aí, curtindo o programa especial de sábado? Obrigado pela sua audiência. E no próximo bloco tem aquelas versões ao vivo em shows pelo mundo.
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1: E vamos nós com o nosso palco, com shows pelo mundo. E a primeira apresentação é no Brasil. A banda alemã esteve em Recife em 2008, reunindo os fãs de Scorpions. Aumente o volume para a poderosa voz de Klaus Meine. Scorpions, porque isto é rock and roll.

E até o próximo sábado, porque isto é rock and roll. E com aquela saideira que te faz colar o volume, tem Green Day.

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1: Muito bem, e aí, você está pronto para essa viagem pelos anos 80? E o que você fazia lá nos anos 80, né? Sabadão, estava se preparando para aquela festa especial nas garagens. Era bom demais, né? Bora recordar, matar saudades? Lembrar momentos, pessoas, lugares, aquela fase tão especial conectada com a melhor música. Já está no ar o nosso Layout 80.
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1: E a primeira do Layout de hoje, Talking Heads com Psycho Killer.

Década que nunca termina e foi uma fábrica de sucessos, né? E sucesso não tem prazo de validade. Ouvimos também Lobão e os Ronaldos com Corações Psicodélicos, I Can Dream About You com Dan Hartman, Madonna, Lulu Santos e Talking Reds também passou por aqui. E aí, relembrou a época que você tinha aquela fita cassete no seu Walkman e separava lá sucessos internacionais, o melhor nacional para você curtir na sua fita cassete? Ou então dos discos que você tinha lá na sua discoteca, todos organizadinhos, né? Nacionais, internacionais, românticas, as baladas, enfim. Momento de recordar, né? Momentos especiais, anos 80, fase muito bacana na vida de muita gente. E se você não é dessa época, está tendo a oportunidade de conhecer um pouco desses sucessos incríveis dos anos 80. Já já tem mais sucessos, porque até às 8 da noite tem o Layout, edição de sábado 25 de julho, comigo, Júlio Arruda, aqui em 107.1.

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toda a irreverência do Traje a Rigor para fechar o penúltimo bloco do nosso layout de hoje. Ciúme. Ouvimos ainda Erva Doce, Amante Profissional. Ira, com Núcleo Base, The B-52s e Kenny Loggins também passaram por aqui. Que bom ter a sua audiência neste sábado. Desejo a você uma noite de sábado especial. Você possa se divertir, curtir com a família, com os amigos, celebrar bons momentos, ter um domingão especial e um ótimo final de semana. Vamos até às 8 da noite, mas a nossa programação tem muito, muito mais. Já já tem o Clayton 7 e o nosso Easy Night em ritmo de embalo. São sets remixados. Muito legal, você tem que conferir, tá sensacional. Já já eu volto pro último bloco do nosso layout de hoje.

0: 7:38.
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Esse é o Vinícius Cantuária com Só Você aqui no Layout 80. Ouvimos ainda Cyndi Lauper, Girls Just Want to Have Fun, Depeche Mode com Strange Love, Engenheiros do Havaí, Legião Urbana, último bloco do nosso Layout 80, sábado 25 de julho de 2026. Como é bom recordar, matar saudades, nostalgia boa, né? Como foi a sua viagem pelos anos 80? Como foi essa sua viagem musical? Regressou a momentos muito especiais, conectados com músicas inesquecíveis, marcantes. Muito bom, né? Nosso Layout está de volta no próximo sábado, a partir das 7 da noite. Mas você sabe, aqui na Morena FM, todo dia, são sucessos incríveis, marcantes, que a gente não esquece, sempre na programação. Obrigado por sua audiência desde as 4 da tarde até agora às 8 da noite. Eu volto na segunda-feira, a partir das 2, no Sequência de Classe, coladinho com a Hora do Café. Uma noite de sábado muito especial para você, um domingo delicioso. Aproveite o seu final de semana. A gente se encontra na segunda-feira. Vou deixar a última do Layout de hoje. Billy Ocean com Caribbean Queen. Tchau, tchau. Bom final de semana.